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0: Ele sempre faz isso, todas as vezes.
1: Se é tão impossível, parece que não dá.
0: Eu faço o quê?